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5: Uma hora.

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7: Três horas.
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4: Quatro horas.
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4: Cinco horas.

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4: Seis horas.

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4: Sete horas.

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4: Oito horas.
5: Decorre de 28 a 30 de maio em São Miguel o exercício Touro 26. O objetivo é testar a capacidade de resposta dos diversos agentes de proteção civil perante um cenário de uma crise sismo-vulcânica. Nesta edição, o exercício abrangerá os concelhos de Vila Franca, Ribeira Grande e Povoação, tendo por base a crise sísmica no Vulcão do Fogo, a partir da qual serão simuladas várias ocorrências que exigirão a intervenção de equipas com diferentes valências e capacidades operacionais. Entre as situações previstas, estarão a evacuação de localidades, a preparação de zonas de concentração e apoio à população, a intervenção em estrutura colapsada e outras ações de proteção e socorro, permitindo testar a capacidade de resposta e a articulação entre as várias entidades envolvidas. À semelhança da edição anterior, o Touro 26 manterá o modelo que conjuga workshops temáticos com exercícios práticos, reforçando a ligação entre a componente formativa e a resposta operacional. O exercício terá início no dia 28 de maio, com uma sessão de apresentação destinada às entidades participantes. Na manhã de 29 de maio, decorrerão os workshops temáticos ministrados por palestrantes da Autoridade Nacional de Emergência e Proteção Civil, do Centro de Informação e Vigilância Sismo-Vulcânica dos Açores e do Serviço de Proteção Civil Açoriana. Durante a tarde de 29 de maio e ao longo do dia 30, terão lugar os exercícios no terreno, permitindo testar a resposta operacional e treinar a coordenação entre os diversos agentes de proteção civil. Na edição deste ano, estará presente um grupo de observadores, constituído por elementos da Autoridade Nacional de Emergência e Proteção Civil, do Regimento de Sapadores Bombeiros de Lisboa, do Serviço de Proteção Civil da Madeira e elementos do Comando dos Corpos de Bombeiros dos Açores. O Núcleo Empresarial da Ilha de São Jorge, da Câmara do Comércio e Indústria de Angra do Heroísmo, manifestou preocupação com as alterações introduzidas pela Atlantic Line à linha laranja ligação marítima entre Velas e Cais do Pico, argumentando que representam um retrocesso na mobilidade interilhas e um prejuízo direto para os interesses económicos, sociais e turísticos do Triângulo. O Núcleo Empresarial diz também que a redução do período de operação de 1 de junho a 30 de setembro para 15 de junho a 15 de setembro afeta o período de maior procura turística e de maior movimento interilhas, e os horários em vigor denotam uma ausência de planeamento integrado entre a linha laranja e a linha verde. A entidade que representa os empresários de São Jorge exige à Atlantic Line e ao Governo dos Açores a reposição dos 30 dias suprimidos ao período de operação e uma revisão dos horários para melhor servir a ilha e evitar prejuízos para os empresários, operadores turísticos e população. Vem aí mais um Toca a Andar. No dia 30 de maio, o município da Madalena volta a desafiar a população a sair da rotina e a descobrir o concelho passo a passo. Dinamizado em parceria com um ginásio local, o trilho propõe uma caminhada de dificuldade moderada, com cerca de 10 quilómetros, num percurso que atravessa algumas das mais emblemáticas paisagens da ilha. Os interessados devem fazer a inscrição até ao dia 28 de maio.

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4: Nove horas.
5: Decorre de 28 a 30 de maio em São Miguel o exercício Touro 26. O objetivo é testar a capacidade de resposta dos diversos agentes de proteção civil perante um cenário de uma crise sismo-vulcânica. Nesta edição, o exercício abrangerá os concelhos de Vila Franca, Ribeira Grande e Povoação, tendo por base a crise sísmica no Vulcão do Fogo, a partir da qual serão simuladas várias ocorrências que exigirão a intervenção de equipas com diferentes valências e capacidades operacionais. Entre as situações previstas, estarão a evacuação de localidades, a preparação de zonas de concentração e apoio à população, a intervenção em estrutura colapsada e outras ações de proteção e socorro, permitindo testar a capacidade de resposta e a articulação entre as várias entidades envolvidas. À semelhança da edição anterior, o Touro 26 manterá o modelo que conjuga workshops temáticos com exercícios práticos, reforçando a ligação entre a componente formativa e a resposta operacional. O exercício terá início no dia 28 de maio, com uma sessão de apresentação destinada às entidades participantes. Na manhã de 29 de maio, decorrerão os workshops temáticos ministrados por palestrantes da Autoridade Nacional de Emergência e Proteção Civil, do Centro de Informação e Vigilância Sismo-Vulcânica dos Açores e do Serviço de Proteção Civil Açoriana. Durante a tarde de 29 de maio e ao longo do dia 30, terão lugar os exercícios no terreno, permitindo testar a resposta operacional e treinar a coordenação entre os diversos agentes de proteção civil. Na edição deste ano, estará presente um grupo de observadores constituído por elementos da Autoridade Nacional de Emergência e Proteção Civil, do Regimento de Sapadores Bombeiros de Lisboa, do Serviço de Proteção Civil da Madeira e elementos do Comando dos Corpos de Bombeiros dos Açores. O Núcleo Empresarial da Ilha de São Jorge, da Câmara do Comércio e Indústria de Angra do Heroísmo, manifestou preocupação com as alterações introduzidas pela Atlantic Line à linha laranja ligação marítima entre Velas e Cais do Pico, argumentando que representam um retrocesso na mobilidade interilhas e um prejuízo direto para os interesses económicos, sociais e turísticos do Triângulo. O Núcleo Empresarial diz também que a redução do período de operação de 1 de junho a 30 de setembro para 15 de junho a 15 de setembro afeta o período de maior procura turística e de maior movimento interilhas e os horários em vigor denotam uma ausência de planeamento integrado entre a linha laranja e a linha verde. A entidade que representa os empresários de São Jorge exige à Atlantic Line e ao Governo dos Açores a reposição dos 30 dias suprimidos ao período de operação e uma revisão dos horários para melhor servir a ilha e evitar prejuízos para os empresários, operadores turísticos e população. Vem aí mais um Toca a Andar. No dia 30 de maio, o município da Madalena volta a desafiar a população a sair da rotina e a descobrir o concelho passo a passo. Dinamizado em parceria com um ginásio local, o trilho propõe uma caminhada de dificuldade moderada, com cerca de 10 quilómetros, num percurso que atravessa algumas das mais emblemáticas paisagens da ilha. Os interessados devem fazer a inscrição até ao dia 28 de maio.

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3: Ready? Yep. Don't sing on top of me, okay? 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Okay, 1, 2, 3, 4.
2: Tudo na vida tem um lado A e um lado B. Chegou a altura de escolher o seu. The Logical Song é uma canção da banda britânica Supertramp, escrita e gravada por Roger Hodgson e lançada como o primeiro single do álbum Breakfast in America. O tema foi um sucesso, atingindo a 7ª posição no UK Singles Chart e a 6ª no Billboard Hot 100. E hoje, no lado B, trazemos o original dos Supertramp e uma versão alternativa dos Advance. Lado

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3: Dez horas.

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2: 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Wonderful Tonight é uma balada escrita por Eric Clapton, incluída no seu álbum de 1977, Slow Hand. As vozes femininas na música são de Marcela Detroit e de

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5: Onze horas.

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4: Meio-dia.

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4: Uma hora.
5: Decorre de 28 a 30 de maio em São Miguel o exercício Touro 26. O objetivo é testar a capacidade de resposta dos diversos agentes de proteção civil perante um cenário de uma crise sismo-vulcânica. Nesta edição, o exercício abrangerá os concelhos de Vila Franca, Ribeira Grande e Povoação, tendo por base a crise sísmica no Vulcão do Fogo, a partir da qual serão simuladas várias ocorrências que exigirão a intervenção de equipas com diferentes valências e capacidades operacionais. Entre as situações previstas, estarão a evacuação de localidades, a preparação de zonas de concentração e apoio à população, a intervenção em estrutura colapsada e outras ações de proteção e socorro, permitindo testar a capacidade de resposta e a articulação entre as várias entidades envolvidas. À semelhança da edição anterior, o Touro 26 manterá o modelo que conjuga workshops temáticos com exercícios práticos, reforçando a ligação entre a componente formativa e a resposta operacional. O exercício terá início no dia 28 de maio, com uma sessão de apresentação destinada às entidades participantes. Na manhã de 29 de maio, decorrerão os workshops temáticos ministrados por palestrantes da Autoridade Nacional de Emergência e Proteção Civil, do Centro de Informação e Vigilância Sismo-Vulcânica dos Açores e do Serviço de Proteção Civil Açoriana. Durante a tarde de 29 de maio e ao longo do dia 30, terão lugar os exercícios no terreno, permitindo testar a resposta operacional e treinar a coordenação entre os diversos agentes de proteção civil. Na edição deste ano, estará presente um grupo de observadores constituído por elementos da Autoridade Nacional de Emergência e Proteção Civil, do Regimento de Sapadores Bombeiros de Lisboa, do Serviço de Proteção Civil da Madeira e elementos do Comando dos Corpos de Bombeiros dos Açores. O Núcleo Empresarial da Ilha de São Jorge, da Câmara do Comércio e Indústria de Angra do Heroísmo, manifestou preocupação com as alterações introduzidas pela Atlantic Line à linha laranja ligação marítima entre Velas e Cais do Pico, argumentando que representam um retrocesso na mobilidade interilhas e um prejuízo direto para os interesses económicos, sociais e turísticos do Triângulo. O Núcleo Empresarial diz também que a redução do período de operação de 1 de junho a 30 de setembro para 15 de junho a 15 de setembro afeta o período de maior procura turística e de maior movimento interilhas e os horários em vigor denotam uma ausência de planeamento integrado entre a linha laranja e a linha verde. A entidade que representa os empresários de São Jorge exige à Atlantic Line e ao Governo dos Açores a reposição dos 30 dias suprimidos ao período de operação e uma revisão dos horários para melhor servir a ilha e evitar prejuízos para os empresários, operadores turísticos e população. Vem aí mais um Toca a Andar. No dia 30 de maio, o município da Madalena volta a desafiar a população a sair da rotina e a descobrir o concelho passo a passo. Dinamizado em parceria com um ginásio local, o trilho propõe uma caminhada de dificuldade moderada, com cerca de 10 quilómetros, num percurso que atravessa algumas das mais emblemáticas paisagens da ilha. Os interessados devem fazer a inscrição até ao dia 28 de maio.

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8: The Logical Song é uma canção da banda britânica Supertramp, escrita e gravada por Roger Hodgson e lançada como o primeiro single do álbum Breakfast in America. O tema foi um sucesso, atingindo a 7ª posição no UK Singles Chart e a 6ª no Billboard Hot 100. E hoje, no lado B, trazemos o original dos Supertramp e uma versão alternativa dos Advance.
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3: Duas horas.

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6: 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One More Night foi o primeiro single nos Estados Unidos e o segundo no Reino Unido do terceiro álbum de Phil Collins, No Jacket Required. O tema foi o segundo single número 1 de Phil Collins nos Estados Unidos, depois de Against All Odds, e foi o seu quarto single a chegar ao top 10 no Reino Unido.

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4: Três horas.

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1: Na verdade, era pra dizer não, por um fim na nossa relação.

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7: Quatro horas.
8: Decorre de 28 a 30 de maio em São Miguel o exercício Touro 26. O objetivo é testar a capacidade de resposta dos diversos agentes de proteção civil perante um cenário de uma crise sismo-vulcânica. Nesta edição, o exercício abrangerá os concelhos de Vila Franca, Ribeira Grande e Povoação, tendo por base a crise sísmica no Vulcão do Fogo, a partir da qual serão simuladas várias ocorrências que exigirão a intervenção de equipas com diferentes valências e capacidades operacionais. Entre as situações previstas, estarão a evacuação de localidades, a preparação de zonas de concentração e apoio à população, a intervenção em estrutura colapsada e outras ações de proteção e socorro, permitindo testar a capacidade de resposta e a articulação entre as várias entidades envolvidas. À semelhança da edição anterior, o Touro 26 manterá o modelo que conjuga workshops temáticos com exercícios práticos, reforçando a ligação entre a componente formativa e a resposta operacional. O exercício terá início no dia 28 de maio, com uma sessão de apresentação destinada às entidades participantes. Na manhã de 29 de maio, decorrerão os workshops temáticos ministrados por palestrantes da Autoridade Nacional de Emergência e Proteção Civil, do Centro de Informação e Vigilância Sismo-Vulcânica dos Açores e do Serviço de Proteção Civil Açoriana. Durante a tarde de 29 de maio e ao longo do dia 30, terão lugar os exercícios no terreno, permitindo testar a resposta operacional e treinar a coordenação entre os diversos agentes de proteção civil. Na edição deste ano, estará presente um grupo de observadores constituído por elementos da Autoridade Nacional de Emergência e Proteção Civil, do Regimento de Sapadores Bombeiros de Lisboa, do Serviço de Proteção Civil da Madeira e elementos do Comando dos Corpos de Bombeiros dos Açores. O Núcleo Empresarial da Ilha de São Jorge, da Câmara do Comércio e Indústria de Angra do Heroísmo, manifestou preocupação com as alterações introduzidas pela Atlantic Line à linha laranja ligação marítima entre Velas e Cais do Pico, argumentando que representam um retrocesso na mobilidade interilhas e um prejuízo direto para os interesses económicos, sociais e turísticos do Triângulo. O Núcleo Empresarial diz também que a redução do período de operação de 1 de junho a 30 de setembro para 15 de junho a 15 de setembro afeta o período de maior procura turística e de maior movimento interilhas e os horários em vigor denotam uma ausência de planeamento integrado entre a linha laranja e a linha verde. A entidade que representa os empresários de São Jorge exige à Atlantic Line e ao Governo dos Açores a reposição dos 30 dias suprimidos ao período de operação e uma revisão dos horários para melhor servir a ilha e evitar prejuízos para os empresários, operadores turísticos e população. Vem aí mais um Toca a Andar. No dia 30 de maio, o município da Madalena volta a desafiar a população a sair da rotina e a descobrir o concelho passo a passo. Dinamizado em parceria com um ginásio local, o trilho propõe uma caminhada de dificuldade moderada, com cerca de 10 quilómetros, num percurso que atravessa algumas das mais emblemáticas paisagens da ilha. Os interessados devem fazer a inscrição até ao dia 28 de maio.

A música de Cher, que já vai em excesso de velocidade, pois já passou os 80. A Cláudia Cardoso, que vive na Figueira da Foz, deixou-nos no grupo Clube 80 do Facebook aquela que diz ser a sua música favorita de sempre. I Can Turn Back Time. Obrigado, Cláudia, tudo de bom para ti. Agora, uma canção poderosa das Manas Wilson. Aqui estão os Arts no Clube 80. Obrigado pela companhia. Vocês são mesmo os maiores.

São músicas como esta que me fazem estar aqui ao fim de semana. Liga-te ao grupo Clube 80 no Facebook, pede para aderir, escolhe e partilha comigo as músicas que mais gostas dos anos 70, 80 e 90. O Gabriel Teixeira de Aveiro deixou-nos a banda de Klaus Mine e Send Me an Angel. Obrigado por esta balada dos Scorpions. Um bom fim de semana para ti.

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1: Sou o Jorge Gabriel e gosto de música dos anos 80.
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2: Black Hole Sun é uma música de assinatura da banda americana de rock Soundgarden. Foi lançada em maio de 1994 como o terceiro single do quarto álbum de estúdio do grupo Supernaun. Foi escrita pelo vocalista Chris Cornell e a faixa tornou-se o maior sucesso comercial da banda, liderando a tabela da Billboard de álbuns de rock por 7 semanas consecutivas e vencendo um prémio Grammy para melhor desempenho de hard rock. É amplamente considerada um dos maiores hinos e o último grande sucesso do movimento grunge global dos anos 90. Os Nirvana entram a seguir com Smells Like Teen Spirit. Não saio daí.

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1: A primeira hora do Clube 80 começa com os espanhóis do Candu, Atentas. Eu sou o Luís Ferrão e aqui está a música dos 30 anos, 40 anos, 50 anos e por aí fora.
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1: Liga-te ao grupo Clube 80 no Facebook, pede para aderir, escolhe e partilhe comigo as músicas que mais gostas dos anos 70, 80 e 90. Mas atenção que as de 2000 que estiveram no forno nos anos 90 também contam.

Ducandú foi um dos grupos de pop rock mais influentes da Espanha. Formaram-se em San Sebastián, em 1984. A banda destacou-se por criar uma sonoridade única que misturava o pop com influências de rockabilly, contrastando fortemente com o movimento punk alternativo que dominava na região do País Vasco naquela altura. A banda era composta por Miquel Arencho, Diego Basalo, Juan Ramón Viles, e após a saída de Juan Ramón, a banda continuou com o seu duo composto por Miquel e Diego. Ao longo dos anos 90 e 2000, ambos os músicos desenvolveram carreiras a solo paralelas, embora o grupo tenha feito vários regressos pontuais ao estúdio e também aos palcos. Atualmente, a sua discografia completa e grandes êxitos podem ser escutados nas plataformas de streaming.

Junta-te ao grupo Clube 80 no Facebook, pede para aderir e depois escolhe e partilha comigo as músicas que mais gostas dos anos 70, 80 e 90. O João Fuzeta, que vive em Setúbal, deixou-nos Vanilla Ice e Ice Ice Baby. Obrigado, João, por esta música. Grande abraço.

Ice Ice Baby é o maior sucesso do rapper norte-americano Vanilla Ice. Foi lançado originalmente no álbum Hooked de 1989. A canção fez história ao se tornar o primeiro single hip-hop a alcançar o topo da Billboard's Hot 100, abrindo caminho à popularização comercial deste género musical. O Manuel Ombolino de Coimbra partilhou connosco no grupo Clube 80 do Facebook uma das grandes canções dos Queen. Muito obrigado, amigo. Aqui está Somebody to Love. Bom fim de semana.

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1: São músicas como esta que me fazem estar aqui ao fim de semana. O António Pinto, que vive em Lisboa, partilhou connosco no grupo Clube 80 do Facebook Miguel Ângelo e Só Eu Te Posso Ajudar. Obrigado, António. São sempre bem-vindas as suas músicas. Bom fim de semana.

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1: Junta-te ao grupo Clube 80 no Facebook, pede para aderir, escolhe e depois partilha comigo as tuas músicas favoritas dos anos 70, 80 e 90. O José Canas de Coimbra partilhou connosco os Ban e num filme sempre pop. Um abraço, amigo, obrigado por esta grande canção. Um ótimo fim de semana para ti.

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1: Nós gostamos mesmo disto há mais de 10 anos que andamos nesta vida. Aqui está a segunda hora do Clube 80. Eu sou o Luís Ferrão e trago comigo os norte-americanos In Deep, Last Night, a DJ Saved My Life. Entre e fica à vontade.

0: Liga-te connosco no Facebook, escolhe e partilha no Grupo Clube 80 as músicas dos anos 70, 80 e 90. 19 de Paul Hardcastle foi um post no nosso grupo do Facebook da Guida Álvaro, que vive em Coimbra. A faixa tem uma forte mensagem anti-guerra, com foco no envolvimento dos Estados Unidos na Guerra do Vietnã e o efeito que teve sobre os soldados que nela servirão. Obrigado, Guida. Bom fim de semana.
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0: Fairground, os Simply Red no Clube 80. Obrigado pela companhia. Vocês são os maiores.
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1: 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Escolhe músicas dos anos 70, 80 e 90.

0: Fomos à Ribeira com o Jafo Mega. A seguir, entra no Clube 80, Chris Isaac.
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0: Chris Isaak é o segundo álbum de estúdio de Chris Isaak, lançado em 1987. Após o fraco sucesso comercial da sua estreia, Isaak aprimorou o seu estilo para R&B sofisticado para o seu acompanhamento. Foi o primeiro álbum a apresentar a sua banda de apoio. A música Blue Hotel foi um sucesso em França, no Reino Unido, e depois, relançada em 1991, chegou ao Top 20. Esta faixa foi um post no Grupo Clube 80 do Facebook do Helder Pedrosa, que vive na Figueira da Foz. Obrigado, Helder. Agora que ganhaste o gosto, aparece mais vezes. Um forte abraço.
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0: É sempre bom ouvir Catch You Up, de Peter Murphy. A seguir vamos lembrar o filme de aventura dos Estados Unidos de 1944, do qual guardo boas memórias, Ali Baba e os 40 Ladrões.
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0: Ali Baba and the 40 Thieves. Ali Baba e os 40 Ladrões é um filme de aventura dos Estados Unidos de 1944, dirigido por Arthur Lee para a Universal Pictures.
2: Ali Baba.
0: O guião deriva do conto do livro Das Mil e Uma Noites, mas traz mudanças ao incluir a invasão do Império Mongol dos séculos 13 e 14 na Ásia, liderado por Ulagun Khan.
3: Hey, all my men! Hey!
0: É um exemplar da série de aventuras exóticas produzidos pela editora Universal.
4: Yes, open O Sesame and bring us magnificence and excitement unparalleled on the screen.
0: A história começa com a conquista de Bagdad pelos mongóis.
5: My entire army is not capable of dealing with 40 people.
0: O califa Hassan tenta fugir, mas é traído pelo príncipe Qassan e morto pelos mongóis.
6: My father, the caliph, gave it to me before he died at the hands of the Mongols.
0: O filho do califa, Ali, escapa pelo deserto e encontra, por acaso, o esconderijo dos 40 ladrões, descobrindo o segredo e as palavras mágicas para movimentar a porta da caverna. Abre de sésamo.
7: Open O Sesame!
0: Fecha de sésamo.
4: Yes, open O Sesame!
0: Os bandidos sabem que Ali é filho do califa e aceitam a sua liderança para lutar contra os mongóis, com Ali passando a chamar-se Ali Baba.
8: This merchant from Basra is Ali Baba.
0: Anos depois, o tirano mongol está para casar com Amara, a filha do príncipe Qassan.
9: He bids you have courage.
0: Ali Baba,
10: he must not try to save me.
0: Rapta a donzela e descobre que a conhecera quando era criança, numa altura em que prometeu amor eterno um ao outro.
11: I'm curious to know why one so beautiful, so young should marry the ruthless Khan.
0: Deixa-a voltar para o palácio de Khan, mas planeia um grande ataque ao ditador no dia do casamento.
12: I shall be queen in Baghdad.
0: Um verdadeiro clássico, Ali Baba e os 40 Ladrões, continuará a ser contado e recontado por gerações vindouras, mantendo viva a magia dos contos de fadas e a imaginação daqueles que se perdem em sua narrativa encantadora.
2: You are welcome, Ali Baba.
13: Ali Baba. Ali Baba. Ali Baba.
0: Para saber mais sobre esta história, vá a mitoselendas.com.br.
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0: Liga-te ao grupo com o vendedor Facebook. Depois escolhe e partilha as tuas músicas preferidas dos anos 70, 80 e 90. A seguir ouvem All About Love. A voz é de Andrew Donalds. Um post do António Pinto de Lisboa no nosso grupo. Ela vai tocar já a seguir. Obrigado, António. Bom fim de semana.
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0: All Out of Love é uma canção da dupla britânica Air Supply de 1980. Em 1999, Andrew Donalds gravou uma cover deste tema que fez sucesso na Europa de língua alemã, chegando ao número 3 na Áustria, Alemanha e Suíça. Faz parte do álbum Snowing Under My Skin e também aparece na coletânea Chart It's Six de 1999.

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1: Agora, um super grupo USA for Africa. Um post no grupo Clube 80 do Facebook do João Fuzeta, que nos lembrou que esta música já tem 40 anos. We Are The World foi criada por uma causa nobre, ajudar as vítimas da fome em África. E tal como escreveu João, seria bom erradicar este flagelo mundial. Um grande abraço, amigo, e também para todos os que me acompanham em Setúbal. Bom fim de semana. O Clube 80 volta de hoje 8 dias.

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4: Seis horas.

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4: Sete horas.
5: Decorre de 28 a 30 de maio em São Miguel o exercício Touro 26. O objetivo é testar a capacidade de resposta dos diversos agentes de proteção civil perante um cenário de uma crise sismo-vulcânica. Nesta edição, o exercício abrangerá os concelhos de Vila Franca, Ribeira Grande e Povoação, tendo por base a crise sísmica no Vulcão do Fogo, a partir da qual serão simuladas várias ocorrências que exigirão a intervenção de equipas com diferentes valências e capacidades operacionais. Entre as situações previstas, estarão a evacuação de localidades, a preparação de zonas de concentração e apoio à população, a intervenção em estrutura colapsada e outras ações de proteção e socorro, permitindo testar a capacidade de resposta e a articulação entre as várias entidades envolvidas. À semelhança da edição anterior, o Touro 26 manterá um modelo que conjuga workshops temáticos com exercícios práticos, reforçando a ligação entre a componente formativa e a resposta operacional. O exercício terá início no dia 28 de maio, com uma sessão de apresentação destinada às entidades participantes. Na manhã de 29 de maio, decorrerão os workshops temáticos ministrados por palestrantes da Autoridade Nacional de Emergência e Proteção Civil, do Centro de Informação e Vigilância Sismo-Vulcânica dos Açores e do Serviço de Proteção Civil Açoriana. Durante a tarde de 29 de maio e ao longo do dia 30, terão lugar os exercícios no terreno, permitindo testar a resposta operacional e treinar a coordenação entre os diversos agentes de proteção civil. Na edição deste ano, estará presente um grupo de observadores constituído por elementos da Autoridade Nacional de Emergência e Proteção Civil, do Regimento de Sapadores Bombeiros de Lisboa, do Serviço de Proteção Civil da Madeira e elementos do Comando dos Corpos de Bombeiros dos Açores. O Núcleo Empresarial da Ilha de São Jorge, da Câmara do Comércio e Indústria de Angra do Heroísmo, manifestou preocupação com as alterações introduzidas pela Atlantic Line à linha laranja ligação marítima entre Velas e Cais do Pico, argumentando que representam um retrocesso na mobilidade interilhas e um prejuízo direto para os interesses económicos, sociais e turísticos do Triângulo. O Núcleo Empresarial diz também que a redução do período de operação de 1 de junho a 30 de setembro para 15 de junho a 15 de setembro afeta o período de maior procura turística e de maior movimento interilhas e os horários em vigor denotam uma ausência de planeamento integrado entre a linha laranja e a linha verde. A entidade que representa os empresários de São Jorge exige à Atlantic Line e ao Governo dos Açores a reposição dos 30 dias suprimidos ao período de operação e uma revisão dos horários para melhor servir a ilha e evitar prejuízos para os empresários, operadores turísticos e população. Vem aí mais um Toca a Andar. No dia 30 de maio, o município da Madalena volta a desafiar a população a sair da rotina e a descobrir o concelho passo a passo. Dinamizado em parceria com um ginásio local, o trilho propõe uma caminhada de dificuldade moderada, com cerca de 10 quilómetros, num percurso que atravessa algumas das mais emblemáticas paisagens da ilha. Os interessados devem fazer a inscrição até ao dia 28 de maio.

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4: Oito horas.

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4: Nove horas.

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1: Tudo na vida tem um lado A e um lado B. Chegou a altura de escolher o seu. The Logical Song é uma canção da banda britânica Supertramp, escrita e gravada por Roger Hodgson e lançada como o primeiro single do álbum Breakfast in America. O tema foi um sucesso, atingindo a 7ª posição no UK Singles Chart e a 6ª no Billboard Hot 100. E hoje, no lado B, trazemos o original do Supertramp e uma versão alternativa dos Advent.

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4: Dez horas.

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Reis do Rock, Kings of Rock de Portugal, ainda para UK, Londres e Califórnia, nos Estados Unidos da América. O meu nome é Helder Reis, é o início de mais uma hora na sua estação de rádio. De fundo toca já a banda de Austin, no Texas. Falamos de Stephanie Bailey, Christian Bland, Alex Mas, Jack Garcia e Ramiro Verduren. É o chamado rock psicadélico, da neopsicadelia e do antigo rock de garagem, desde 2004. Eles tiraram o nome da canção de Black Angels Death Song dos Velvet Underground para construir a imagem da sua banda. Lançaram 6 álbuns de estúdio e um álbum de compilação. Anjos Negros, na abertura desta edição dos Reis de hoje, para o Texas, de Black Angels.

dose dupla nesta edição para os texanos Black Angels com a Entrance Song e ainda Bad Vibrations em tempos diferentes, mas que resolvemos juntar nesta edição dos Reis de hoje. Do Texas saltamos para São Francisco, de uma banda formada em 1998, originalmente chamada The Elements. Após descobrirem que outra banda tinha o mesmo nome, os membros mudaram o nome para Black Rebel Motorcycle Club, em homenagem ao clube de motards de Marlon Brando, no filme Wild One, de 1953. O grupo, formado originalmente por Peter Hayes, Robert Levon, Bean e Nick Jago. Jago saiu da banda em 2008 e foi substituído por Lea Shapiro. Rock alternativo, revival, rock de garagem, rock indie, blues rock, rock psicadélico. Para o Kings of Rock de hoje, vamos ouvir Red Eyes and Tears.

se eventualmente conseguiram aguentar estas três de rajada, é muito bom sinal, estão de parabéns. Primeiro Daniel Ash, No Big Deal, dos Love and Rockets, seguido de Cool Thing, de Sonic Youth, e depois Blues from a Gun, dos Jesus and Mary Chain. De seguida, a homenagem a David Lynch, que nos deixou. Vamos ouvir David Lynch and Blue Bob, com este Thank You, Judge. Special thanks para Johnny Neff, Naomi Watts e Ellie Roth, nos Reis de Hoje.

Shadow pertence à banda de Portland, nos Estados Unidos da América, os Chromatics. A formação consiste de Ruth Radelet, Adam Miller, Nat Walker e Johnny Will, um produtor multi-instrumentista. A banda originalmente apresentava um som da marca registada em dívida com o punk e o lo-fi, que foi descrito como barulhento e caótico. Após inúmeras mudanças de formação que deixaram o guitarrista Adam Miller como o único membro original, a banda começou a lançar material pela editora Italians Do It Better em 2007, com o seu estilo mais simplificado e num som influenciado pela discoteca Italo, que foi um género musical originado em Itália nos anos 70, que evoluiu da disco para esse dance underground pop e rock eletrónico. Em reta final desta edição dos Reis de hoje, Spitting Off the Edge of the World, Yeah Yeah Yes,

finalizamos mais uma edição dos Reis do Rock, Kings of Rock Around the World. Resta-me agradecer uma vez mais a sua presença. Voltamos a marcar encontro na próxima semana. Até lá, Sabotage, dos Beastie Boys, grupo americano de hip-hop, rap, rock da cidade de Nova York, formados em 81. Cheers, mates. See ya.

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0: Falta-lhe espaço em casa? Partilho algumas dicas de arrumação extra. Tenha a altura como aliada. Utilize topos de estantes ou armários para guardar objetos que ocupam bastante espaço, como malas de viagem ou mantas. Coloque-as em caixas de tecido ou papelão para passarem despercebidas. Experimente e diga-me se funcionou. 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

0: Durante 20 anos, o seu nome esteve associado a um duo. Pode ter velho no apelido, mas é todo um cantor novo que se lança agora no mercado português. Muito bem-vindo, Ricardo Velho. Que velho de realmente não tens nada.
1: Olá, Germano. É um prazer estar aqui contigo.
0: Não, o prazer é todo meu e deixa-me rapidamente ir para encurtar razões. Nós conhecemos há mais de 20 anos e sempre acompanhei a tua carreira, quer com o Henrique, quer agora a solo, com o mesmo carinho e a mesma amizade que te tenho aqui novamente. Já passaram por este programa e, de facto, seria até uma injustiça não te ter aqui.
1: Obrigado, eu agradeço-te e eu sei que esse momento iria chegar e hoje estamos aqui.
0: Mais tarde ou mais cedo.
1: É verdade, é
0: mais
1: verdade.
0: Mais vale tarde do que cedo. Para que é que aconteceu esta separação entre ti e o Henrique?
1: Porque achávamos que era o momento certo. Foram 20 anos juntos, coisas muito bonitas. Acho que foi a altura certa para eu e o Henrique darmos... separar-nos. Pronto, não houve problemas, não houve chatices.
0: Não foi um divórcio litigioso?
1: Não, nada disso. Nós temos uma excelente amizade. Achamos é que cada um queria seguir os seus sonhos. Eu quis seguir o sonho da música e o Henrique quis seguir outro sonho, outra área profissional. E só lhe tenho que desejar o melhor do mundo, como eu sei que ele me deseja a mim também.
0: O que é que te falta ainda aprender?
1: Temos tanto para aprender. Eu acho que neste momento eu estou a aprender outro caminho. Um caminho, porque eu pensava que já sabia tudo, pensava que os 20 anos que eu tinha, que era fácil chegar e cá estou, mas não. O caminho que eu estou agora a preparar juntamente com a minha nova editora, que é a Music Biz, juntamente com o João Lucas, é um caminho que eu já ambicionava há muitos anos, onde eu com a dupla que eu estive, com o Ricardo Henrique, não seguia esses parâmetros. E acho que está na altura de eu, se tive esta oportunidade de seguir este caminho, porque não tentar essa sorte de seguir o sonho de ouvir a minha voz numa rádio nacional, por exemplo, de ouvir...
0: Mas coisa que já aconteceu no passado ou não?
1: No passado. Eu conto isso há muitos anos, que a primeira rádio que nós fomos a um auditório, ali no Chiado, não sei se tu te lembras, penso que tu também estavas lá, na Rádio Renascença.
0: Estava lá.
1: Com o Sr. Camacho Costa.
0: Estava lá, foi uma coisa organizada por mim.
1: Ora está.
0: Porquê é que tu estás a falar nisso? Foi há exatamente 20 anos, no ano 2000.
1: Eu acho que foi a primeira e última vez que estive numa rádio nacional. E acho que me deu um enorme gosto cantar ao vivo. À capela, com uma guitarra acústica com o Henrique, onde o Sr. Camacho Costa aplaudiu-nos de pé e disse que estes jovens têm futuro. E isso nunca mais me saiu da cabeça.
0: E estava lá o Rolf Solnado também.
1: Sem dúvida. São coisas que eu e o Henrique às vezes não gostávamos de falar muito. Não sei porquê. Se calhar até devíamos ter falado mais em televisão e em rádios para enaltecer-nos. Mas como tu conheces-nos há 20 anos, nós não estamos cá para nos enaltecer. Estamos cá para mostrar o nosso talento e o nosso valor, que é a música.
0: E que segredos é que vocês ainda guardam que nunca revelaram ao público?
1: Olha, este é um deles. É aquele segredo de que eu já, desde pequenininho, ouvia os meus artistas preferidos nas rádios e lá está, ambicionei sempre seguir o meu caminho, o meu trajeto, o meu estilo próprio musical. E eu neste momento eu sei que estou a conseguir, estou a caminhar, a fazer um caminho que não é fácil. Volto a dizer, não é fácil.
0: Sobretudo numa época como esta que estamos a viver da pandemia, foi a pior época que podias ter arranjado para te separares e entrares num desafio deste solo.
1: É verdade.
0: Que ninguém iria imaginar, naturalmente.
1: Ninguém iria imaginar, mas tu já me conheces há muito tempo e sabes que eu costumo dizer que sou um guerreiro.
0: E há uma coisa que desculpa lá, que agora se diz, que eu odeio esta palavra, que é resiliente, ou seja, é resistente.
1: Sem dúvida. E eu estou cá para dar e vender. Que é isso que eu quero, é mostrar os meus espetáculos, o meu novo trabalho, o meu novo estilo, o novo Ricardo. O novo Ricardo.
0: Que Ricardo é este? Que é diferente do outro?
1: É o Ricardo que tem o seu estilo próprio, mesmo na própria alimentária, roupa, no próprio estilo de cantar. No olhar, no próprio cabelo, em tudo, nós temos esse tipo de cuidados que, juntamente com a Music Biz, estamos a ter esse tipo de cuidados que queremos que. Pensava eu que isso não era importante e hoje em dia faz toda a diferença.
0: Mas os cantores vivem mais da imagem do que da voz?
1: Mais ou menos. É QB, como se diz. É QB. Hoje em dia, se tu não tiveres uma imagem que o público se identifique, posso-te dizer que, por exemplo, nas redes sociais, no Facebook, no Instagram...
0: Coisa que não existia há 20 anos.
1: Que não existia há 20 anos, não é?
0: As ferramentas hoje são diferentes.
1: Pronto. E nós, basta uma foto ser bem captada, uma boa imagem...
0: Bem trabalhada,
1: isso vamos ganhar muito, Germano, vamos ganhar muito. E eu estou a trabalhar esse mercado também, estou a ter esse cuidado. Eu fiquei super feliz que há 3 meses para cá o meu Instagram, por exemplo, começou a subir muitos seguidores. O próprio videoclipe do novo tema, não vais ficar, subiu. Porquê? Porque o trabalho de ferramenta, trabalhar nas redes sociais é muito importante hoje em dia. E eu fiquei super feliz que a música está a ser muito bem recebida pelo público, dão-me os parabéns, dizem que eu estou com uma vertente muito, muito porreira, e é isso que a gente quer ouvir, porque é esse trabalho que nós trabalhamos diariamente, sempre a tentar mostrar a um público a minha versatilidade, né, musical. Eu neste momento já lancei 2 singles, o primeiro tema foi A Química, feito pelo TT. Este tema mais recente, o Não Vais Ficar, é composto pela Diana Lucas e o Rogério Caixinha. E lá está. Provavelmente iremos trabalhar o próximo single, não sei quando, mas estamos a trabalhar ainda este, é recente. Mas tudo indica que eu quero ter um tipo de espetáculo, e tu já me conheces, eu sou muito divertido em palco. Quero ter um espetáculo muito animado, mas também quero ter aquelas baladas, aquelas histórias intemporais para marcar.

0: Tu tens 41 anos, tinhas 21 naturalmente, ou
1: 19.
0: 19,
1: 19.
0: quando começaste. O peso da idade também influencia positiva e negativamente?
1: Eu penso que não. Eu acho que hoje em dia, lá está. Se nós tivermos cuidado com a imagem, se soubermos tratar-nos da nossa imagem, que é isso que eu faço diariamente. Eu vou ao ginásio, trato muito de mim, pratico artes marciais, que isso também mantém-me um bocadinho mais zen. As pessoas pensam que as pessoas ao praticarem artes marciais são mais brutos. Não, nada a ver. Mantém-nos mais
0: Isso é
1: zen.
0: uma imagem pré-feita que nós temos, não
1: É, mas isso é um erro. Não podem pensar dessa forma, porque a arte marcial é como se fosse fazer yoga. É uma paz de espírito. Claro que é uma defesa, né? Porque nós, ao fim e ao cabo, é um treino.
0: é? Ninguém se mete contigo.
1: Não, mas também não faço por isso, para ninguém se meter. Eu sou muito calmo nisso, sou muito claro que todos nós temos os nossos nervos e as nossas pancadas, como se diz,
0: Se
1: mas.
0: tu te metesses num escândalo qualquer, e que falassem de ti pelas piores razões, achas que isso poderia até ser um benefício para ti ou não? Como já aconteceu, até coisas forjadas, como sabemos que isso
1: Sei
0: acontece.
1: lá, Germano, acho que eu ao longo da minha vida de música, graças a Deus, eu tive sempre um caminho tão limpo. Eu quero manter isso, eu quero manter aquela imagem que um dia, quando eu deixar de cantar, daqui a muito, quando for velhinho, quero que toda a gente se lembre do Ricardo que fez uma carreira limpinha, uma carreira que vive só para a música, quer cantar histórias bonitas, contar histórias bonitas. É isso que eu quero. Eu não quero ser falado pelas más influências, não é esse o meu. Eu quero ter paz, eu quero mostrar ao público, eu quero ser um exemplo para os jovens, porque eu hoje sou pai também e quero seguir esse exemplo para o meu filho e tento transmitir e acho que estou a conseguir, não é? Não sei o dia de amanhã, mas sei que até hoje eu estou a dar o melhor exemplo para o meu filho e para os jovens, acho que estou a seguir esse bom exemplo, já está, juntamente com a empresa que está comigo, que eles também têm
0: Claro, tu
1: sido.
0: sozinho nunca consegues fazer nada, não é?
1: Nada, não. Tenho que ter pessoas ao meu lado que até que me dão na cabeça que eu não sou a pessoa, eu não sou o exemplo também, mas tenho pessoas como o caso do João, até a própria Diana Lucas, que
0: Filha do
1: fala,
0: João, por acaso?
1: filha do João, que tem um talento enorme também.
0: Claro, já passou por este programa com o irmão, com o Ivo.
1: E temos outros vários artistas, eu até posso mencionar isso, a Márcia Trabulo, a Mafalda Borges, que eu até a minha afilhada, que eu aprofilhei, que é uma querida. Temos também o TT também trabalha na área do booking. O Leandro também está connosco também. É bom saber que temos um vasto de artistas muito bons, de vários patamares. E eu estar também na Music Biz para mim é um orgulho enorme, porque é esse caminho que eu quero seguir. É esse.
0: O que é que mudou em ti, o facto de teres sido pai? E já agora, numa segunda questão, os valores que tu transmites ao filho, são seguramente os mesmos que tu aprendeste dos teus pais?
1: Sem dúvida, né? A nossa educação vem dos nossos pais, não é? Claro que não foi um mar de rosas com a minha infância, porque os nossos filhos hoje em dia têm algo que nós, jovens, quando eu era da idade, eu não tinha, não tive, mas
0: O quê? O que é que te faltou?
1: falta muita coisa. Falta muita coisa. Mas eu sou perdoar. Eu sou perdoar principalmente o meu pai. Que ele hoje, já há 4 anos, já não está comigo. Faltou aquele carinho de que hoje em dia eu recompenso o meu filho.
0: A dobrar até, se
1: A
0: calhar.
1: dobrar, a triplicar. Mas não me arrependo. Acho que fez-me de mim homem, aquilo que sou,
0: Duro.
1: duro. Quando começámos a conversa, eu disse que era resistente. Se calhar é por causa disso que eu estou ainda cá. Se calhar outras pessoas já tinham desistido. Já tinham me virado para o João, já tinha, olha, João, não aguento. Mas estou cá.
0: Perante tanta adversidade.
1: Sim, porque não tem sido, volto a dizer, não tem sido fácil. Há portas que ainda não se abriram. Não sei porquê, não me perguntes o porquê. Às vezes questiono-me, olho-me ao espelho e digo porquê? Porquê é que as pessoas ainda não me aceitaram, não é? Não aceitaram.
0: Tu sentes isso?
1: Não te vou mentir, claro que sinto um
0: De que
1: bocado,
0: forma?
1: não sei, não sei, será
0: Mas
1: que.
0: é a falta de convites, é a falta de uma chamada.

0: eu também não posso exigir às pessoas e obrigar as pessoas a colocarem-me nos sítios que eu quero, não é? Não posso fazer isso. Tenho que ter paciência, tenho que saber esperar, mas não te vou dizer que não me questiono o porquê de às vezes não me abrirem as portas quando eu preciso. Mas se calhar tem que ser assim, se calhar tem que saber esperar, tem que ser o momento certo. Se calhar num dia de sol bonito ou de chuva até, as pessoas lembrarem-se que o Ricardo existe e que vamos dar hipóteses a este rapaz, vamos mostrar o valor dele.
1: O que é que te falta para mostrares ao público? Para que este reconheça as tuas qualidades?
0: Eu, ao público, eu acho que não preciso de mostrar, porque o público já, como tu disseste, já me conhece há 20 anos. Se calhar há outro tipo de público que eu vou ter que mostrar, que é o público das rádios nacionais, que se calhar não ouviam no outro projeto, porque há muita gente que há muita gente não me conhecia e eu tenho essa noção, essa perfeita noção.
1: É por isso é que há muita. Eu estou-me a lembrar dos. Vários grupos, quer em duos, quer em quartetos em Portugal e no estrangeiro, que basicamente se desfizeram e cada um depois consumou as suas carreiras a solo e as estão brilhantemente, não é?
0: Agora tocaste no, numa ferida e isso é engraçado estares a tocar nisso, porque eu como falo muito com o João sobre isso, e o João, isso
1: João
0: tem,
1: Lucas, atenção,
0: João
1: para quem
0: Lucas
1: não
0: tem
1: conhece,
0: sido
1: o
0: também
1: manager.
0: um grande batalhador, porque é essa parte do handicap que nós temos das duplas e das boys band. Quando terminam, acham que o outro cantor que queira seguir não tem que seguir, porque se a dupla era aquela, aquilo desfez, acabou-se. Não pode ser assim.
1: Um dos casos mais marcantes, estou-me a recordar, nos anos 80, era o Zwan,
0: O Zwan,
1: com o George Michael
0: sem dúvida.
1: e o Andrew Ridgeley, que ninguém sabe que onde está. George Michael, infelizmente, já não está entre
0: Já não
1: nós, mas
0: está.
1: fez a carreira que fez.
0: Foi, sim, senhor. E é esse caminho que eu quero percorrer. Eu quero mostrar às pessoas que é possível, possível o Ricardo seguir a sua carreira a solo. Mostrar, porque ao fim e ao cabo, eu não estou aqui a desvalorizar ninguém, mas eu mesmo no projeto que eu tinha antigamente, a voz quase principal das músicas era eu. E as pessoas que tiverem essa noção vão perceber que a voz principal quase era eu. Não me pergunto-se o porquê. Se calhar o produtor achava que a minha voz era mais melódica ou mais comercial, mas fui sempre eu a quase a dar a voz. Portanto, eu se vou seguir agora uma carreira a solo, acho que é provar que sou capaz, que tenho esse valor e que consigo fazer o meu caminho e percorrer aquilo que eu sempre sonhei. Porque eu não. As pessoas têm que se capacitar que se a dupla terminou foi por mútuo acordo, não foi cá porque eu chateei-me com ele, porque houve problemas e o público às vezes fica assim um bocado
1: Na dúvida.
0: na dúvida.
1: Daí a minha pergunta inicial. Porquê? Isso é o lógico.
0: Porque tinha que acontecer, porque tinha que acontecer, porque foram 20 anos e lá está, há pessoas que têm que seguir sonhos e o Henrique não estava feliz neste momento cá.
1: Vocês ainda recebem convites para a dupla?
0: Sim. Muito ainda. E posso-te garantir que há muitas mensagens que mandam para mim da dupla. Se me perguntas se eu fico feliz, fico. Fico, foi porque
1: Marcou,
0: marcámos. Porque
1: exatamente.
0: marcámos. E posso-te dizer que foi isso que me fez estar onde estou hoje. Deu-me traquejos para estar em palco. Deu-me aquela coragem de enfrentar o público e de estar agora neste momento aqui a falar contigo, que tu sabes muito bem que eu até tinha aquela vergonha de falar. Não sei, parecia que tinha aquele medo
1: E agora
0: de.
1: não te calas, por amor de Deus. Estou a brincar contigo, atenção.
0: Não, se calhar até tinha. Lá está, eu estava no meu canto. Eu sabia que naquela altura o Henrique até era uma pessoa que tinha o dom da palavra e eu preferia estar em palco, porque eu em palco eu aí mostrava o meu dom e. Na forma de falar, eu deixava o Henrique falar. Agora aqui sou eu. Agora sou eu que tenho que fazer tudo.
1: Ah, claro.
0: Portanto, se
1: Olha,
0: calhar.
1: isso custa fazer tudo.
0: Não. Não custa. Porque quando tu fazes com amor e com respeito à pessoa que está à minha frente, que é o teu caso, tudo
1: E
0: resulta.
1: vice-versa, atenção.
0: E tudo resulta. Tudo resulta.
1: Onde é que detectaste os primeiros sinais de desgaste?
0: Do quê? Da dupla? Foi há 2 anos. Inclusive até. A gente sabe. Foi há 2 anos. Ele começou a achar que não, já não era o caminho dele e eu dei-lhe bastante força. Disse: Henrique, está na hora então de a gente tomar uma iniciativa. Mas foram 2 anos a pensar, não foi em
1: Não foi
0: dois
1: de ontem
0: meses.
1: para
0: Não,
1: anteontem.
0: nada disso. As pessoas têm que ficar cientes que isto não foi tomada a decisão. Olha,
1: De ânimo
0: amanhã e
1: leve.
0: acabou. Não, chorámos muito. Chorámos muito.

0: erramos muito. E lá está. Depois, quando separámos, quando eu digo separarmos a dupla, sabemos o que fizemos um com o outro, fizemos um excelente trabalho. Olhámos os olhos um do outro e dissemos: este trabalho vai ficar para sempre na memória, claro, das pessoas.
1: Onde é que foi o último concerto?
0: O último concerto foi um concerto muito bonito na Apúlia, lá em cima no norte. Estava casa cheia. A nível de televisão, em novembro, acabamos. Em setembro, acabamos a dupla. E em novembro saio eu com o meu novo single. Foi na Apúlia, foi um espetáculo lindíssimo.
1: Como é que vocês despediram?
0: Olha, despedimos, olhámos um para o outro, com lágrimas, claro, porque...
1: No fundo é um fim de um ciclo.
0: Foi um fim do ciclo, é isso mesmo. Foram 20 anos muito bonitos, uma aprendizagem lindíssima. Aprendi muito com o Henrique, ele aprendeu muito comigo também, tenho a certeza disso. E lá está. Só que eu estava tão feliz, porque eu sei que estou a continuar a fazer aquilo que eu gosto, e eu sei que ele ia fazer aquilo que gosta. Portanto, eu fiquei triste, não é triste, fiquei triste porque foi tão bom. Também o projeto do Ricardo Henrique foi tão giro, foi maravilhoso, porque nós tivemos muitas... As pessoas não sabem, mas o Ricardo Henrique era para durar só 2 anos. Eu estou a dizer isto agora aqui em primeira mão, 20 anos depois. O Ricardo Henrique era só para durar 2 anos. E nós conseguimos durar 20 anos.
1: Mais 18.
0: É verdade. Portanto, é por isso que eu sou resistente. Portanto, eu espero durar 20 anos a minha carreira também.
1: Mas agora é uma coisa engraçada, que a responsabilidade de estar a solo é muito maior do que estar repartida com alguém ou com mais do que uma pessoa. Como é que é fazer uma carreira com a tua experiência a partir do zero?
0: Não é fácil todo. Lá está, se eu quisesse continuar no mercado onde eu estava, se calhar era muito mais fácil. Mas como eu sou resistente e sou teimoso, eu quero ir para uma área comercial, onde estão aqueles artistas que toda a gente os conhece, né? E que dá gosto quando tu chegas a um carro e ligas e ouves a música deles, não é? É muito mais difícil, porque isto é um mercado muito fechado, neste momento, é um mercado muito fechado, onde quando conseguires entrar vai ser tudo mais fácil. Mas eu tenho a certeza, com o trabalho que se está a fazer, com a persistência, com o acreditar acima de tudo, tudo se consegue. E o pensamento positivo, porque às vezes o negativo também atrai, né? Porque nós somos seres humanos. Mas eu, com o pensamento positivo, sempre acreditar que vai ser fácil, que vamos conseguir, tudo se consegue. Tudo se consegue.
1: Alguma vez ao longo destes últimos 20 anos, e enquanto foram pedidos para vocês fazerem concessões ou não? No sentido de, pá, vamos mudar aqui o repertório, vamos para a esquerda, vamos para a direita ou vamos para outro rumo?
0: Nós tentámos isso, tanto que os últimos temas, e que nós viemos cá falar contigo, Love, A Possessão, já eram temas mais pop.
1: Há 2 anos, presumo, em 2018.
0: Sem dúvida. Que até foram feitos pelo Paulo Martins. Foram uns temas muito mais pobres para mostrar que nós éramos capazes de fazer isso.
1: Também.
0: Também. Mas a editora onde nós trabalhamos, e aí o Francisco foi super espetacular connosco, e ele disse: eu trabalho para este tipo de mercado, eu não consigo trabalhar para aquele. Eu prefiro que vocês sigam os vossos sonhos
1: Claro.
0: do que estarem aqui a bater, e eu não consigo.
1: E não serem felizes.
0: E não sermos felizes. E o Henrique, lá está, achou por bem seguir o sonho dele, que ele agora tem um curso de massagens, que é muito bom. E eu estou a seguir o meu sonho, que é a música sempre. Foi sempre a música,
1: Por
0: fui
1: exemplo.
0: sempre o. Eu fui sempre o. Eu posso dizer, olha, fizemos os 15 anos do Tivoli. Eu fui o pioneiro disso. Porque o Henrique até, ele disse, a última vez, eu não acreditava nesse espetáculo. E o Ricardo é que levou o espetáculo. Eu sempre fui o pioneiro, até mesmo da dupla. Porquê é que não vou acreditar em mim? Se eu acreditei em nós dois, porquê é que eu não vou acreditar em mim?
1: Então, o que é que está a emperrar? São os interesses, algo obscuros que envolvem o mercado discográfico português?
0: Eu acho que primeiro que tu está a impedir é isto, desta pandemia, né? Porque isto parou muito a coisa, e eu, como tu disseste há bocado, eu comecei do zero, mas comecei com um bichinho que está aqui a incomodar muita gente.
1: Mas não começaste do menos um, e isso é muito importante.
0: Pois. Acho eu. Acho eu. Mas, não, não comecei do menos um, não. Sem dúvida, porque eu tenho pessoas maravilhosas a darem-me, estão-me a ajudar bastante, bastante. E nos dias de hoje, Germano, posso dizer que não é fácil. Não é fácil, não tem sido fácil para a Music Biz, porque também é uma empresa, não é? Tem que ganhar o seu dinheiro.
1: É uma empresa comercial, como
0: pronto,
1: qualquer outra.
0: E não tem sido fácil, não tem sido fácil. E desde já quero mencionar um grande agradecimento
1: público
0: à Music Biz. Pelo carinho, pelo respeito aos seus artistas, não só a mim, mas aos artistas todos que trabalham com a Music Biz. E eu sei que melhores dias virão, e eu estou cá por isso mesmo, porque eu quero vencer, mas quero vencer por eles também, não é só por mim. Eu quero vencer, eu quero mostrar que nós somos capazes. Um projeto que veio de outro mercado, que consegue vingar no mercado mais nacional. E eu quero provar isso, que sou capaz. Eu quero provar que eu era de uma dupla e que eu consigo fazer a minha carreira a solo.

0: Tu há pouco falaste da tua infância e da falta de amor e de carinho que recebeste. O facto de, eventualmente, e perdoa-me se eu estiver errado ou se estiver a magoar-te, mas de um estrato social um pouco menos contemplado pela sorte, ao contrário do que outros cantores que surgiram quase do nada, isso também não pode ter sido uma pedra no sapato na tua carreira?
1: Não, eu não digo que não, porque assim, eu tive amor dos meus pais. Eu tive bastante amor dos meus pais. Eu, quando eu digo aquele afeto de pai paternal, eu tive muitos anos que o meu pai não estava connosco. Eu tive o amor da
0: Ele
1: minha
0: não ia
1: mãe.
0: aos teus concertos.
1: Não, só os últimos concertos é que foram. É diferente, são pessoas
0: Mas o Marco Paulo também diz a mesma coisa, que o pai
1: são
0: também não ia.
1: pessoas, são pessoas de
0: E
1: trabalho.
0: às vezes ele sabia que estava lá na plateia, mas depois no final nem sequer o ia
1: O meu
0: cumprimentar.
1: pai, de histórias, ainda há pouco tempo, foi antes de ontem, eu até, não vou dizer isto, não, o texto não é meu, fui buscar até um amigo meu, porque adorei o tema, o texto. É um texto que fala de um menino que foi ao hospital ver o seu amigo morrer.
0: Eu vi e comovi-me.
1: Pronto. Se me perguntares a mim se isso me aconteceu, já me aconteceu.
0: Não, mas para quem não conhece o texto, consegues reproduzi-lo?
1: Consigo, porque é uma história verídica, é uma história que passa no dia a dia das pessoas. E é uma história que é uma criança que vai ver o seu amigo a morrer, mas vem de lá a chorar, mas com um sorriso na sua cara. E a mãe perguntou: porque é que tu foste ver o teu amigo morrer? Ele disse: eu fui vê-lo a morrer, mas ele ficou super feliz porque sabia que eu ia estar lá. E isto pode reportar para muitas coisas. Não é só para ir ver um amigo a morrer num hospital, mas sim quando nós precisamos dos amigos, nós temos de estar lá.
0: É uma metáfora
1: É.
0: para a vida.
1: Para tudo. Para tudo. E eu sei que neste momento eu não estou, se calhar, na ribalta, mas eu sei que tenho amigos que estão lá para me apoiarem. São poucos. Posso dizer que são poucos. Mas esses, quando eu estiver lá em cima, vão estar ao meu lado para me aplaudirem. E é esses que eu vou lhes agradecer sempre no meu coração.
0: E estarás sempre à espera que isso não aconteça, que pelo menos ninguém te ajuda a empurrar nas costas para cair no precipício, não é?
1: Se isso acontece, eu costumo dizer que tenho as costas largas e consigo.
0: Ou as costas quentes.
1: Costas quentes não, mas costas largas e consigo aguentar, tenho força para aguentar essas mãos que querem me empurrar para o precipício. Mas.
0: Tu podes sentir isso ou já sentiste isso ou não? Estás aqui a mais, estás-me a fazer sombra, faz favor de sair.
1: Se isso acontece, nem quer saber. Nem quer saber. Porque acho que eu quero sentir-me bem, quero sentir com boas energias, quero sentir as pessoas ao meu lado que me tratam bem, como eu quero tratar as pessoas também bem, não é só ser eu a receber e não dar aos outros. Eu só quero viver ao pé de pessoas que me fazem o bem. Agora, as pessoas eu desvalorizo-as. É reciclagem mesmo.
0: Claro.
1: Por isso,
0: E passa para outra.
1: passa para outra mesmo.
0: Ricardo, estamos quase quase a terminar, porque já ouvimos um dos temas e vamos ouvir o outro, que é o Química, para fechar esta emissão. Para além da família e da música, tens uma paixão que eu realmente admiro muito, que são as motas.
1: Sem dúvida.
0: Tu não tens medo?
1: Eu acho que quando nós temos medo, temos respeito. E eu tenho medo de tudo. E ao ter medo de tudo, vou ter sempre respeito. Até mesmo na música eu tenho medo, às vezes, de subir ao palco. Não é medo de enfrentar o público. É o respeito da minha profissão. Daquilo que eu vou, perante a música, eu vou dar
0: Mas
1: ao
0: tens medo de
1: público.
0: quê? De não conseguir alcançar o teu grau de exigência, de corresponder às expectativas de quem te ouve?
1: Esse medo vai estar sempre dentro de nós. Esse medo nós nunca vamos saber se estamos a agradar a toda a gente, ok? Mas também temos que ter a noção e a perfeita noção que nós temos que olhar-nos ao espelho e dizer aquilo que somos capazes de o fazer. Portanto, eu se estou aqui hoje em dia a falar contigo sozinho, a solo, porque sempre me conheceste com outra pessoa ao lado, é sinal que eu tenho forças e acredito que sou capaz de enfrentar tudo e todos sempre na paz, como se diz. Ok? Mas enfrentar o meu trabalho, o meu mundo, que é a música. Ou seja, falaste-me há bocado das motas. Eu, há 20 anos atrás, eu tive um acidente muito grande de motas. Fiquei muito maltratado, principalmente nas pernas. Eu era campeão nacional naquela altura de luta greco-romana e deixei de o ser e deixei de trabalhar nessa área de desporto porque tive que deixar, porque as minhas pernas ficaram maltratadas.
0: Poderias ter sido um campeão olímpico, ou pelo menos
1: provavelmente,
0: da nossa seleção?
1: Provavelmente, provavelmente. Eu trabalhei com o Paulo Martins, que era do Sporting, trabalhei com o Luís Fontes, o David Maia, que foi aos Jogos Olímpicos, trabalhei com o meu mestre Roque, que era do Bairro Alto, que já faleceu, infelizmente. Portanto, eu nessa altura eu tive que enfrentar os meus medos, que foi estar um mês e meio numa cama do hospital e não tive fisioterapia. A minha fisioterapia fui eu que a fiz num ginásio. Portanto, se eu consegui ultrapassar esse patamar, esse medo, nada me vai dar medo de resto. Eu falo-me com muitos grupos motards e as pessoas têm aquela coisa mítica que os grupos motards só gostam de rock. Gostam, mas também gostam de ouvir boa música portuguesa. Quem sabe um dia estar lá.
0: E também gostam daquelas garotas que vão lá.
1: Isso é outras coisas, isso é outro mercado.
0: Sobre o qual não temos tempo de falar, já viste?
1: Foi não, isso não podemos falar.
0: Olha, mas Ricardo, gostei imenso de falar contigo nesta tua nova carreira, podemos dizer assim, deste novo ciclo da tua vida. Espero que estes dois títulos sejam apenas dois dos muitos que aí vêm e que tenhas os maiores sucessos na vida, profissionais e pessoais.
1: Deixa-me só dizer uma coisa. Quem quiser saber um bocadinho mais de mim pode ir às minhas redes sociais, ao Instagram, que é Ricardo Oficial Music, e no Facebook também. Sim, tudo pegado no Instagram, Ricardo Oficial Music. Se quiserem ouvir o meu mais recente single, Não Vais Ficar, no YouTube, podem subscrever o meu canal Ricardo Oficial e subscrevem o canal. Também podem ir ao Facebook da Music Biz e ao YouTube também da Music Biz, que também tem lá os meus temas todos também, e quem quiser já sabe, quem quiser me contratar para espetáculos, seja a nível nacional e a nível dos imigrantes, um beijinho para eles todos também, tenho muitas saudades de estar também na comunidade dos portugueses, já sabem, podem contratar o João Lucas, o contacto dele está lá no meu Instagram, podem ir, que está lá o contacto do João Lucas. E deixa-me só dizer uma coisa, sempre te admirei como radialista, és um excelente profissional, obrigado por tudo.
0: Muito obrigado e até

0: Termina aqui esta edição do Germano Campos Entrevista, com edição e sonorização de Alexandre Franco. Até à próxima.
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4: Meia-noite.